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2: Hora certa, são 21 horas e 9 minutos aqui em Berevides, aqui na preferida 87,9, saudade 87 com você, até as 22 horas na sua companhia, Berg Alvaia, trazendo as melhores recordações para você, meu caro ouvinte. Ligue, participe, 980-50-7115. Eu quero mandar bem um forte abraço a minha querida ligadaça, alô Fabiana, aqui no bairro da Liberdade, juntamente com meu querido e companheiro Vitinho, forte abraço. Alô Marquinho, forte abraço também para você. E também ligadaço lá no bairro do Telégrafo, a minha querida Deia e a minha querida Vitinho, juntamente com o Daniel, todos ligados na grande programação, nesta saudade 87,9. Vamos mais um bloco de música para você. Fique ligado, hein? Haja coração pra você!

0: certo. Hora certa, são 21 horas e 29 minutos. Você que tá ligado aqui no programa Só Saudade na 87,9. A preferida por você. Vem aí mais um grande programa trazendo o melhor para você, tá? Nós estamos em fase de teste. Eu agradeço a grande oportunidade. E aqui estamos ligadaço para você. 980-50-70-71-15.
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A hora certa, são 21 horas e 36 minutos aqui em Berevise, a grande capital, para você, na 87,9, o programa mais tocado, música, saudade com você, na sua companhia Berg of Fire, até as 22 horas, trazendo a grande programação e para recordar o seu coração. Também um forte abraço, meu querido Marcelinho Carioca e Ação, estão na escuta do programa. Também um meu querido abraço também lá em Maracanã, meu querido Anderson Barros, na escuta do programa. Muito obrigado a todos que estão ligados, estão sintonizados aqui no 87,9. Saudade 87. Vamos mais de um bloco musical para você, trazendo as músicas. Só saudade, aguenta coração.

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1: Olha, hora certa, são 21 horas e 57 minutos. Vamos se despedindo mais uma vez de um programa Só Saudade, na 87,9. Agradeço ao Papai do Céu pela grande oportunidade e a você que esteve ligado nessa grande programação nessa noite. Muito obrigado pela sua preferência, obrigado pela sua audiência, obrigado por todos aqueles que estiveram acompanhando este grande programa que é Só Saudade aqui no 87,9. Muito obrigado a todos, muito obrigado, fique com Deus, tenha uma boa noite. Eu encerro com essa grande saudade, não vale a pena. Um abraço a todos, tchau, tchau, fique com Deus, uma boa noite, tchau, fui!

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1: Bom dia, Jolene.
2: Bom dia, paz do Senhor, Matheus.
1: Tudo
2: bem?
1: Quanto
2: tempo?
1: Quanto tempo, né? Estamos retornando aí depois de uma semana abençoada, semana de missões, nos das nações, congresso de missões. Foi tremendo, não foi, Ju?
2: Foi lindo.
1: E já agradecendo ao Senhor por tudo que Ele tem feito, por todas as suas misericórdias. Então vamos iniciar orando. Logo após, vamos ouvir. E a Deus já está anotando aqui os nossos oferecimentos. Mas antes de tudo, vamos agradecer ao Senhor por tudo que Ele tem feito, por tudo que Ele vai fazer, por tudo que Ele já fez. Ser muito grato em todos os tempos, tá bom?
2: Senhor amado, neste momento, Pai, queremos te louvar, te exaltar, te bendizer, te agradecer por essa oportunidade, Deus. Obrigado pela noite. Sono reparador, noite tranquila, Pai, obrigado porque já estamos aqui para louvar e agradecer o Teu nome, Pai, que está conosco, para abençoar cada vida que está aqui conosco, Senhor, como nosso ouvinte, Senhor, participante nesta manhã, Pai, nós te louvamos, Senhor, e só te pedimos as bênçãos sobre a vida de cada pessoa, Pai, nesse dia, que a Tua proteção esteja sobre cada um.
1: Glória a Deus.
2: Aleluia.
1: A gente já está 6 horas e 13 minutos. E vamos ouvir mais louvores. Vamos ouvir um louvor abençoado aqui. Você já fica atento, já manda o seu pedido, o seu oferecimento. E a gente vai ler aqui no ao vivo. Né, Ju?
2: Isso mesmo, estou anotando os pedidos. E já temos o primeiro pedido aqui, Matheus.
1: Glória a Deus. Pode falar, Ju.
2: Irmão Eduardo. Sua esposa Bianca, e seus parentes, oferece louvor e bênçãos sem fim para o seu filho Davi, que hoje está completando mais um ano de vida. Eita,
1: glória a Deus!
2: Parabéns, Davi!
1: Parabéns, Davi! Deus te abençoe!
2: Seu nosso abraço!
1: Seu nosso abraço, nosso parabéns! É uma musiquinha aí, só começou, gente.

Tá bom, vamos lá. Vamos ouvir já. Louvor aqui, abençoado, e você já fica ligado que o Senhor já vai falar com você, viu? Paulo e Silas de Alisson, gente.

0: Paulo! Tu tá sentindo o que eu tô sentindo, Paulo?
1: Eu tô sentindo uma coisa muito boa aqui, Silas.
0: O chão tremeu, as paredes se moveram. Todos os presos foram soltos.
1: É?
0: Só que tem um problema, Paulo. O imperador da Roma vai nos chamar e vai nos pegar.

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1: Glória a Deus. São exatamente 6 horas e 23 minutos. E aí, temos mais abraços aí, mais oferecimentos.
2: Temos mais oferecimentos, aleluia. A irmã Lúcia da congregação Rosa de Saron, né? Oferece o louvor, vou dar a volta por cima para o seu filho Bruno, para a família Nascimento, para seus netos, suas netas, sua bisneta, suas nora, seu outro filho, né? A irmã Maria, para a irmã Maria Natividade, para Joelso Jair de São Bento, e pede oração pela sua família. O irmão Plácido Barroso, também da congregação Pedra Angular, do bairro Duque de Caxias, também oferece os louvores da programação para todos os ouvintes. Ele diz que está sempre ligadinho na programação. Amém. Obrigado pela audiência.
1: E é o nosso programa Ondas de Esperança. Aleluia. Vamos ouvir o louvor de Deus, o crescimento. Quando, antes da gente entrar no campo de Deus, agradecer ao Senhor, pela vida de Deus, pela nossa vida de Deus, os que fizeram, nós temos um programa especial, Ágape, hoje é um programa especial da Mostra de Ágape, eles tiveram também a sua saúde do país, gosta de falar com todos.
2: Isso.
1: Foi as duas organizações, um dia a gente lá, desde além lá com seus filhos, trabalhando no cacau.
2: Cacau, até hoje tem a minha mão assim manchada de cacau. É triste, né? Foi uma benção. Viver é sim, a gente ficar no lugar da pessoa, né? Da realidade da pessoa. Muito longe da nossa realidade é muito assim, marcante. Como meus dedos estão tudo marcados ainda de cacau, eu posso imaginar que as mãos das pessoas, né, Matheus, como tu falaste, deve ser assim, né? Nunca sai marcado. O pigmento, né?
1: Quantos dias foram? Três dias. A gente que trabalha na semana
2: inteira.
1: E a gente, no nosso trabalho, lá de cuidado, gosta de fazer.
2: Foi muito bonito, o ar livre ali, não foi, Matheus?
1: Foi muito bonito. Sim. Graças a Deus. Trouxe a carreira, a primeira vez aqui do Pará. E a estreia foi na Ponte da Irmã. O pastor Itamar trouxe a mensagem. E o pastor, né? Trouxeram a mensagem do ingresso de missões, que foi no sábado.

0: casa, depois de acabar de comer.
1: Isso, ainda tá.
0: Mas, eu me arrependo um pouco, pelo contrário. Eu queria saber se nós partimos com Samuel, e o Samuel vier de São Paulo, já que o Samuel vier de São Paulo, e é secretário de missões, e foi uma bênção. Você que não foi, perdeu, viu? Ano que vem, se Deus quiser, a gente vai voltar com os tempos, tá? Maravilha. 6 horas e 27 minutos, todo mundo ouviu o louvor, todo mundo já pediu. Volta com o filho, todo mundo ouviu o quarto.
1: Não,
0: não sei. Então vamos ouvir o louvor da irmã Lúcia. Volta com o filho. Logo após, estaremos também

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1: Glória a Deus, aleluia, Jesus. Temos mais oferecimento aqui. Ainda a irmã Bianca, né, oferece o louvor gratidão para o seu filho Davi. Para sua tia Nazaré Rocha, Maria Rocha, na comunidade do Mucuiambá, para o presbítero Manuel Gomes e para o tio Ademil. E para mim também ela oferece.
2: Glória a Deus.
1: Obrigada, Bianca. Deus abençoe.
2: Deus abençoe a Bianca. Deus abençoe.
1: Família.
2: Toda a família Rocha. Família Eita. Rocha é a maioria da audiência do programa Onda de Esperança.
1: Ai, ai, isso é
2: toda a Benevide, Santa Isabel, Mucuiambá, Capuaçu, essa região aqui. Glória
1: isso
2: a Deus.
1: Mesmo.
2: É, mandar aqui um abraço também ao nosso irmão que está na escuta, Vandenberg Silva, e também colaborador aqui da Rádio Onda de Esperança, e ele também é aqui, apresenta o programa. Deus abençoe sua vida grandemente. Nós vamos pedir oração, né, em favor do nosso locutor Valdo Souza. Nós vamos orar por ele sim ao final do programa. Nós cremos no Deus que pode todas as coisas, e para ele a cura não é nada. Ele é
1: médico por excelência,
2: é verdade,
1: né?
2: O poder está todas as mãos do Senhor.
1: Verdade.
2: E a gente vai orar sim por ele. E pediu a música Abrigo de Deus, Feliciano Amaral. Eu vou procurar aqui, se nós não tivermos. Mas não se preocupe que na próxima quarta, quando voltarmos aqui, eu vou baixar e a gente vai colocar aqui, tá bom? Se nós não tivermos essa, eu vou dar uma procurada aqui. Deus abençoe sua vida grandemente. E todos que participaram também do programa de Esperança, que Deus abençoe grandemente. São 6 horas e 36 minutos. Já ouvimos muitos louvores. Vamos continuar ouvindo aqui. E logo depois o Senhor vai falar nosso coração, né, Deus?
1: Isso mesmo.
2: Através de uma palavra abençoada. Toda a verdade, de segunda a sábado, nós temos aqui das 6 às 7 horas. Um abraço também para o nosso irmão missionário Gleiton de Jesus, que também é apresentador do programa durante a semana. Vou dar um abraço para o irmão Giacomo Enoch, que é uma bênção, né? Ele sempre está ouvindo o programa ali, o nosso amigo, sua esposa, a irmã Neide, seus filhos também. Vou dar um abraço abençoado.
1: Pois irmão da Grinesp, né?
2: Irmão da Grinesp,
1: Betânia,
2: é verdade.
1: Betânia, que estão ouvindo de assíduos também.
2: Estão ouvindo de assíduos, congregação nova.
1: Silas do Vale.
2: Isso, Silas do Vale. Já que o Silas do Vale também é ouvinte fiel aqui do programa.
1: E outros que a gente não sabe o nome, né?
2: É
1: a minha colega de trabalho, Flaviane, com sua família.
2: É verdade. Os irmãos ali que trabalham na escola, Pastor Francisco, que sempre estão vindo, aqueles que estão indo para o trabalho, aqueles que estão lá, que estão trabalhando agora nesse momento. Deus abençoe todos os ouvintes do programa Onda de Esperança. Tem muita gente que ouve também e não liga, mas tá ligadinho no programa. Deus abençoe você grandemente. Vamos ouvir mais um louvor aqui. Vou procurar esse louvor, Abrigo de Deus, pra gente ouvir e ser abençoado.
1: Aleluia.
2: 6 horas e 38 minutos.

0: Agora presta atenção aqui em mim, por favor.
1: Os inimigos da igreja vão ficar aqui. Eu vou subir, eu vou subir, eu vou subir. Presta atenção. A depressão, as enfermidades vão ficar aqui. Eu vou subir, eu vou subir.
0: Essa agora você vai dar um glória que vai balançar o teto dessa igreja. Presta bem atenção.

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1: Aleluia, vamos ler um versículo bastante conhecido. Todas as crianças até sabem de cor. João 3,16. Porque Deus amou o mundo de tal maneira que deu seu Filho unigênito, para que todo o que nele crê não pereça, mas tenha a vida eterna. Nesta manhã o Senhor tem colocado no meu coração a respeito do plano da salvação. O plano da salvação para a humanidade que estava perdida, que muitos ainda continuam perdidos, né? Mas o Senhor, Ele quer resgatar as pessoas do pecado para terem um relacionamento com Deus. Tem um versículo que eu acabei de ler aqui, estava lendo aqui, meditando sozinha, em Mateus capítulo 27, que fala assim, ó: e cuspindo nele, pegaram o caniço e batiam na sua cabeça. Depois de terem zombado dele, tiraram-lhe o manto e o vestiram com suas próprias roupas e o levaram para ser crucificado. Eu acredito que esse foi o momento que Deus, Ele mais te amou. Foi na hora que Ele entregou o seu próprio filho, como a Bíblia fala, o próprio filho, para morrer em prol de pessoas que Ele nem conhecia. Mas o amor dEle é tão grande que continua até hoje. E a única coisa que te afasta do Senhor é o pecado. Mas Ele veio para te resgatar nesta manhã. E o Senhor lhe pergunta para a tua vida: quanto tempo mais você vai esperar para ficar longe de mim? O que você precisa que aconteça na tua vida para você se achegar até mim? Porque Jesus, Ele morreu, se entregou para resgatar a tua vida, para resgatar a minha vida. E Ele quer ter essa comunhão contigo. Neste dia é o dia do convite. O dia que o Senhor separou para simplesmente te fazer o convite. E a pergunta vai soar neste dia: para onde você for? Até quando você vai ficar longe de mim? Mas talvez você diga assim: ah, mas eu já conheço Jesus. Eu conheço Jesus desde quando eu nasci. As pessoas vivem falando de Jesus, mas eu não estou falando em apenas conhecer o nome de Jesus. Eu não estou falando em apenas você conhecer Jesus através de um louvor. Porque é muito fácil você ligar seu celular o dia inteiro e ouvir louvores. O difícil é você se ajoelhar e dizer: olha, Jesus, eu te quero para a minha vida. O Jesus que teve um amor tão grande ao ponto de se entregar por amor a você, ao ponto de dar a própria vida. O amor dele por você foi tão grande. E não espere que aconteça algo pior na sua vida. Não espere você estar no leito, talvez até desenganado pela medicina. E muitas vezes as pessoas também ainda não querem, porque elas disseram assim, falando de religião, que não é de religião que nós estamos aqui nessa manhã falando, mas de um amor excepcional, de um amor que nunca você vai encontrar outro igual. Nós falamos do amor de Jesus. Talvez você diga: ah, eu conheço Jesus desde quando eu nasci, alguém já falou de Jesus para você, mas você nunca disse assim: olha, a partir de hoje Jesus vai ser o centro da minha vida. É Jesus que vai mandar na minha vida. A Bíblia fala que todos pecaram e destituídos estão da glória de Deus. E também fala que o salário do pecado é a morte, mas o dom gratuito de Deus é a vida eterna, através do nosso Senhor Jesus Cristo. O homem, ele não pode salvar a si mesmo, mas nós temos um resgatador, e Ele está aqui nesta manhã para resgatar a tua vida. Ele quer resgatar a tua alma. Ele quer te fazer uma nova criatura. Ele quer te fazer diferente. Talvez nem perdoar alguém você consegue porque Jesus ele não habita ainda na tua vida. Porque é tão difícil a pessoa abrir o coração para o perdão quando ela não conhece Jesus. Mas a partir do momento que ela se entrega a Jesus e ela é perdoada, a partir dali tudo muda. Porque ela começa a viver a vida que Jesus quer. Ela começa a ouvir com os ouvidos de Jesus. Ela começa a falar com a fala de Jesus. Tudo é diferente porque Jesus passa a morar no coração dela. A personalidade dessa pessoa muda, porque é o próprio Jesus vivendo em nós. E quando ele morreu com o único objetivo, salvar a tua alma. E nós não podemos fugir deste tema. E nesta manhã o Senhor nos trouxe para falar deste amor, da salvação pela humanidade. Deus demonstra o seu amor por nós, porque Cristo morreu em nosso favor, quando nós éramos ainda pecadores. Eu falo ainda éramos, porque hoje nós somos pecadores, mas nós somos pecadores remidos, porque a gente peca, mas a gente tem um remidor. Nós temos um advogado que advoga nossas causas. A gente peca, mas a gente pede perdão. A gente não peca simplesmente e o pecado está ali, não. É consciência. Porque a partir do momento que Jesus mora em nós, nada fica sossegado. O Espírito Santo ele começa a nos incomodar de algo que nós estamos fazendo de errado. E Jesus respondeu em João 14:6: Eu sou o caminho, a verdade e a vida. Ninguém vem ao Pai a não ser por mim. Então, a resposta para você nessa manhã: tenha um arrependimento. Tenha, arrependa-se. A salvação ela é um presente gratuito de Deus. E neste dia eu só vim falar aqui para você desse plano de salvação para a tua alma, para que você resgate neste dia o seu relacionamento com Jesus. Aceite o Senhor Jesus como Salvador da tua alma. Você não pode fugir disso e nós não podemos deixar de falar isso para você. Receba o Senhor Jesus. Arrependa-se dos seus pecados. Creia no sacrifício de Jesus. E publique-o. Publique-o. Diga na frente de alguém: olha, eu quero aceitar Jesus. Chame alguém. O Espírito Santo, a partir desse momento, vai começar a incomodar você. E não é apenas conhecer o Senhor por um louvor, não. É ter experiência com Ele. Ter uma nova vida em Cristo. E o Senhor, nesta manhã, possa alcançar a tua alma através da salvação. Que Ele possa te resgatar com este amor que foi entregue numa cruz. O que Ele passou é indescritível. Jesus, Ele sofreu o maior dos sofrimentos que você possa imaginar. Talvez você diga: eu estou sofrendo tanto. Não. Quem sofreu foi Jesus, para te salvar e para me salvar. Que Ele possa resgatar a tua alma nesta manhã. Louvado seja o nome dEle para sempre em nossas vidas. Pai querido, nesta manhã, Senhor, eu te agradeço por essa palavra, Pai, que veio como um convite aos corações. Porque Tu ainda, Senhor, ainda chama os perdidos ao arrependimento. Senhor, que Tu possas fazer morada nos corações nesta manhã, Pai. Senhor, que o Teu Espírito Santo comece a incomodar, porque só Ele pode, Senhor, convencer o homem do pecado, do juízo. Senhor, eu creio que almas têm sido alcançadas neste dia, pelo Teu amor tão grande, ao ponto de entregar a própria vida pela humanidade. Senhor, vem perdoar nossos pecados, aquilo que fizemos, que não te agradamos. Se tem alguma pessoa te aceitando como Salvador nesta manhã, Pai, Tu possas alcançar esta vida, escrever o Seu nome no livro da vida, Pai, e dar o direito de vida eterna. Porque todos nós queremos ir morar contigo, Pai. Mas só é através de aceitarmos a Jesus como Salvador que teremos esse direito de morarmos um dia e teremos a felicidade eterna. Alcança, Senhor, os lares neste dia. Os pedidos de orações, Senhor, estão aqui diante de nós. Cada pedido feito de oração que Tu possas ouvir, Senhor, e responder, Pai. Alcança as vidas nesta hora. Te agradecemos, Senhor, por tudo, porque cremos, Senhor, nas Tuas mãos estendidas sobre cada lar, cada família neste dia. Nos protege, nos guarda e nos livra do mal. Em nome de Jesus.
2: encerrando o programa de esperança. Acho que Deus abençoe a sua vida grandiosamente.
3: Sim.
2: Vamos já iniciar uma campanha eleitoral gratuita, mas Deus te abençoe. Deus abençoe todos que estão apresentando aqui de maneira coletiva. Mas Deus, Ele é poderoso e nos conhece pelo nosso nome. Amém? Até a próxima, em nome de Jesus. Deus abençoe. Obrigado, Jolene. Que Deus te abençoe também. Mensagem maravilhosa da parte do Senhor para nossas vidas. Tchau e até a próxima, em nome de Jesus.
3: Tchau.

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1: E o dia de glória!
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0: Alô? Ô, beleza, Mano Velhos, abrindo a programação hoje com o grande paraense, Beto Barbosa, né? Isso, música bonita. A música ainda faz sucesso, rapaz, o Beto Barbosa, né? Já tá ultrapassado o ritmo da lambada, mas ela permanece ainda, sabe, Mano Velho? Ainda tá presente nos grandes bailes. Hoje em dia o passadão, né? Predominou, mas a lambada ainda continua por lá. Nós temos nosso querido amigo Pinduca, a lambada misturada com carimbó, vai que vai, né, Mano Velho? Alô, alô, trabalhador brasileiro, bom dia, Mano Velho. Olha a hora, já estão passando aí 39 minutinhos das 7 da matina. Quero te dizer que hoje já é quarta-feira do dia 16 de setembro de 2026. Estamos aí no meio do mês, do nono mês do ano, né? Isso, tá chegando já estamos nos aproximando do final do nono mês, o mês de setembro, se aproximando aí a grande festa religiosa dos paraenses, né? Costumo dizer muitos paraenses que é o Natal dos paraenses. É bom isso, né, legal? É gostoso. Então a expectativa é grande, meus amigos. Quero dizer que Belém, a capital paraense, já está de portas abertas já há 30 dias atrás, para receber romeiros, turistas que vêm de outros estados e de fora do Brasil. Lá os hotéis, segundo levantamento feito pelo sindicato dos hoteleiros, já pouquíssimas vagas podem ser encontradas ainda na rede de hoteleira da capital paraense, inclusive aqui a região metropolitana também, né? Mas vai dar para agasalhar todo mundo, com certeza. Nossa Senhora de Nazaré sabe coordenar e administrar isso pra gente também, né? 7 horas, trabalhador, 7 da matina e mais 41 minutinhos, trabalhador. Estão passando aí das 7 da matina hoje, né? Pra enriquecer mais um pouquinho o programa do Mano Velho, na mesa de áudio tá o nosso querido amigo Ayrson Costa, na ausência do Lucas. Vamos de música, Mano Velho, 41 minutinhos, estão passando das 7 da matina, Mano Velho. Ó, vou falar um pouco aí.
1: Agora eu fui ruim, viu? Está assim o corpo do bode lá pra um. Aí uma injeção mais de cada lado na ponta. Aí, sim, aí, uma de cada lado. De novo o cara de sair. Aí ele passou pra mim. Eu vou. Eu tinha lá. Aí uma menina pulou o colchão de corpo. Aí eu tipo, não gosto não. Mas o que vou fazer? Vou comprar um xarope, vou comprar um neto, aqui com um irmão assim. A garganta.

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Está cobrando, então, um mês aí que ele cobrou, realmente, a parte dele está segurando. É, como é, ela.

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1: Como é que você foi embora?

0: tem um capô inteirinho, né? A peça toda. E aí, qual é essa jogada de resort? O cara compra um, é temporada, resort. Resort.
1: É, o cara compra, paga o negócio lá e tem direito a tanto dia.
0: Por ano. É. Não é propriedade, aí não pode comprar tipo um sócio, né? Por exemplo, ele fica pagando uma média mês, o tempo todo. E aí, se ele quiser ir um período, ele liga.

0: Vamos nessa, mano velho, até as 9 da matina, viu? Olha, 56 minutinhos, já estão passando aí das 7 da matina. Essa manhã bonitinha, amigo trabalhador, o clima tá super legal mesmo. O Astro Rei surgiu aí cedinho, promovendo uma manhã bonita e convidativa, sem dúvida nenhuma, para um bom trabalho.
1: Faz a gente meu aproveita. Pix aí, patrão.
0: Mas é, hoje quarta. Não, dá não, deixa pra sexta. Olha, hoje, dia 16 de setembro de 2026, hoje é dia de São Cornélio. Para falar um pouquinho de São Cornélio, o registro da nossa querida Igreja Católica. A nossa querida Igreja Católica, todo mundo sabe, que é aquela que fala da Mãe do Senhor. Ontem, na minha ausência, não esqueci nunca de que ontem foi dia de novena para Nossa Senhora do Perpétuo Socorro. Né? As novenas acontecem normalmente, como toda sexta-feira, religiosamente, na Igreja Matriz de Nossa Senhora do Perpétuo Socorro, lá no bairro do Telégrafo, na capital paraense. E aqui em Benevides, na paróquia da nossa padroeira, Nossa Senhora do Carmo, acontece também. Só que às 19 horas, ou seja, às 7 da noite, a novena e em seguida a missa, tá bom? Lá na Estrada do Maratá, ainda aqui em Benevides, na Estrada do Maratá, na igrejinha de Nossa Senhora do Perpétuo Socorro, na propriedade da Socorro, toda a família. E às terça-feira acontece também lá, só que acontece de entre 3 e 4 horas da tarde, né? E aí acontece religiosamente também, isso há mais de 60 anos. Então a comunidade ali daquela região, Canutama, Santa Maria, Benfica, né, bairro Santa Rosa, onde tem a igreja de Santa Rosa de Lima, e também lá em Benfica, todo mundo se desloca na terça-feira para a novena de Nossa Senhora do Perpétuo Socorro, que acontece aí na propriedade da nossa amiga Socorro, né? A Socorro já... Essa já acontece há muito tempo, é tradição já lá na Estrada do Maratá. 7 horas, mano velho, 7 da matina e mais 58 minutinhos. Estão passando das 7 da matina, nós vamos falar do santo do dia. E isso, para ver, vamos ver o São Cornélio. Olha, São Cornélio condenou os erros dos hereges novacianos, que promoveram uma cisma na igreja e procuraram depô-lo. Nessa emergência, foi apoiado e encorajado por São Ciprino, bispo de Cartago. O São Ciprino, né, pensava que era Cipriano, né? São Ciprino, que era bispo de Cartago, né? Cartago Galiano, no ano de 252. E São Cipriano, que tinha sido professor de retórica e era célebre como pregador, sofreu martírio em 250, no ano de 258. Ambos aparecem juntos no cânon tradicional da missa. Garganta do Mano Velho ainda não está 100%, viu, gente? Estamos aqui só para cumprir nossa responsabilidade que temos com vocês, né? 7 horas e mais 59 minutinhos. Estão passando das 7 da matina. Hora de música, Mano Velho.
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8 horas, amigo trabalhador brasileiro. 8 da matina, mano velho, mais 20 minutos, hein? 20 minutinhos, estão passando aí das 8 da matina. 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Olha a hora, mano velho, 8 da matina, mais 22 minutinhos. Estão passando aí das 8 da matina. Eu quero aproveitar o momento para cumprimentar meus queridos amigos e amigas da nossa querida e briosa Polícia Militar do Estado do Pará, né? Esse comando por aqui pela nossa região metropolitana, aqui nossa querida Benevides. A todos vocês, meus amigos, um bom trabalho, tá bom? E cumprimentar também essa turba boa e bacana, nossos queridos amigos mototaxistas, espalhados aí em todos os pontos da nossa querida Benevides, são milhares. Cumprimentar também essa turba boa e bacana, nossos queridos amigos mototaxistas, espalhados aí em todos os pontos da nossa querida Benevides,

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Nosso amigo Marco tá lá curtindo a Jovem FM. Alô, Marcos, bom dia, mano velho. Bom dia para você e todos os seus colaboradores. Muito obrigado pela sintonia. 8:24, mano velho, vem. O irmão do rei, Roberto Carlos. Já foi. Será, Carlos?

0: égua, mano, velho. Tu tá doido, é?
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Vamos nessa, mano velho, já na reta final, olha, já estão passando 49 minutinhos das 8 da matina, né? Já estamos lá para cortar a fita, faltam apenas 11 minutinhos para as 9 da matina, o final do programa. Desde já a gente quer agradecer o carinho da audiência que você nos prestigia todos os dias, isso já há quase 18 anos, para nós é motivo de muito orgulho, né? A gente fica até meio vaidoso, como diz o caboclo, meio pavulaça. 8 da matina e mais 49. Olha, eu quero lembrar que agora em outubro, né? Muitos sírios, muitas festas estarão acontecendo. Sírios de vários municípios, principalmente aqui no estado do Pará, de Nossa Senhora de Nazaré, né? Nossa Senhora de Nazaré. E também aqui no residencial Itacolomi, a festividade aí da grande comunidade São Benedito seria agora e tal, mas parece que ela vai acontecer uma alteração na programação por conta do sírio de Nossa Senhora de Nazaré, em Belém do Pará, né? E aí eu estou guardando do meu amigo Nilson essa nova programação para a gente divulgar, para o pessoal ficar por dentro, aproveitar no Itacolomi. A maninha do Sirente por lá, o Pedro também, muito obrigado pela sintonia, um bom dia. Lá no Itacolomi também, a dona Expedita e toda a família, meu amigo Zeca, também está todo mundo curtindo o programa Mano Velho. Meu Pretinho, obrigado pela sintonia, um bom dia. 8 horas e mais 50 minutinhos agora, estão passando aí das 8 da matina aqui no centro, galera todinha ligados com a gente. Nossos amigos comerciantes, nossos queridos amigos empresários, tal, funcionários públicos, todo curtindo o Mano Velho, meu amigo H do Coquinho Gelado, tá lá curtindo, obrigado Mano Velho pela sintonia, aí na parte interna do Mercado Central, os peixeiros, açougueiros, todos curtindo o Mano Velho, muito obrigado, mas muito obrigado mesmo pela sintonia, um bom dia, meu amigo Abidias, lá daquele porquinho bacana, hein? É hora de música, Mano Velho. 51 minutinhos estão passando das 8 da matina.

0: Beleza, mano velho, 8 horas, trabalhador brasileiro. 8 da matina e mais 58, hein? 58 minutinhos. Estão passando aí das 8 da matina, apenas 2 nos separam das 9 da matina, o final do programa, hein? Olha, quero agradecer a todos vocês, meus amigos e minhas amigas, trabalhadores, trabalhadoras, que nos prestigiaram até agora, tá? A gente já deixa o convite formulado para amanhã, a partir das 7h30, porque agora o programa começa às 7h30, menos 30 minutos, por conta do horário político, né? Então a gente conta com vocês novamente a partir das 7h30 da matina, né? E vamos até as 9h, tá bom? Amanhã, dia 17, já, quinta-feira, né? Véspera do Dia Internacional da Gelada. Que todos fiquem com Deus e que seja realmente hoje um dia abençoado para todos nós. Valeu, Aís. Obrigado, mano velho. Até amanhã, se Deus quiser.
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0: para Bruno César e Rodrigo Goiano.
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1: Fala aí, Naldo! Vamos nessa agora, 10h41, bom dia pra você ligado aqui no som da Jovem FM, nessa manhã de quarta-feira, bom dia pra você.
2: Bom dia!
1: Tudo de bom? Bom dia. Uma ótima manhã pra você, hoje dia 16 de setembro. É, quarta-feira, pai d'égua demais, pra você que tá ligado aqui no som da Jovem FM. Nosso muito obrigado aí pela audiência, obrigado pela companhia. Até o meio-dia, muita música gostosa pra você curtir aqui no seu Conexão. Você já conhece, você já sabe, manda aí a tua mensagem WhatsApp 980507115, tá bom? Pra você estar participando com a gente aqui no Conexão, nessa manhã gostosa, nessa parceria legal. Eu daqui, você de lá e a gente fazendo essa parceria até o meio-dia, né? Fazendo aí essa parceria legal aqui nas manhãs, né? Pai d'égua da Jovem FM, essa manhã sensacional, tá beleza? Então pra você que tá ligado aqui no som da Jovem FM, é o Conexão pra você, Conexão sempre... 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
2: Um abraço.
1: Né, pro... Gabriel Mitre, galera aí da farmácia Nossa Senhora das Graças, estão ligados aqui no Conexão. 10h44, olha, você encontra as melhores armações, lentes, óculos solar e muito mais. 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Agora 10h45 em Benevides.

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0: Vamos nessa agora, 11 horas e 7 minutinhos em Medevit, 11 horinhas e 7 minutinhos, uma ótima manhã para você que tá ligado aqui no Som da Jovem FM nessa manhã gostosa, né, manhã maravilhosa. Hoje é quarta-feira, galera ligada com a gente aí, só na manhã do Aranha, aquele bom dia esperto para você.
1: Bom dia!
0: Beleza, bom dia. Manda aí a tua mensagem. WhatsApp 980507115. Carlos, DJ Carlos, tá ligado com a gente aí, curtindo o nosso programa. Aquele abraço, obrigado aí pela companhia, né? Tá só na manha do Aranha curtindo aqui o Som da Jovem FM.

0: Vamos nessa, 11 horas e 9 minutinhos em Berivite. Você ligado aqui no Conexão, pra você. 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A gente traz para você, gira aqui as principais notícias desta manhã.
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0: Agora 11 horas e 11 minutinhos em Benevides, uma influenciadora, a influenciadora Evelyn Lima Dantas, conhecida no município de Mãe do Rio, foi assassinada a tiros na madrugada desta quarta-feira no bairro São Francisco. Segundo informações da Polícia Militar, o crime aconteceu por volta das 3h30 da manhã, na rua Bernardo Ferreira, em frente a uma unidade básica de saúde, uma UBS. A PM foi acionada após moradores relatarem, né, ter ouvido diversos disparos de arma de fogo. Ao chegarem no local, a polícia encontrou Evelyn já sem vida na calçada da residência. De acordo com relatos do pai da vítima, dois homens, né, teriam invadido o imóvel, rendido ela e arrastado Evelyn até a parte da frente da residência para cometer o crime. A polícia militar, ela isolou a área, né, acionou a polícia civil, né, para fazer todos os procedimentos. Evelyn Lima Dantas estava em liberdade provisória, havia poucos dias. Ela havia sido presa sob suspeita de envolvimento na morte do sargento Alves, ocorrido em Mãe do Rio no dia 29 de julho deste ano. A autoria e a movimentação do assassinato ainda são desconhecidos, estão sendo periciados pela polícia, né? Pela polícia civil de Mãe do Rio. Vamos nessa, agora já são 11 horas e 12 minutinhos em Benevides, você ligado aqui no Conexão, conferindo as principais notícias desta manhã de quarta-feira, né? O motorista ficou ferido após o carro colidir contra um poste em Colombo, no Paraná, né? Imagens fortes, né? Câmeras de segurança registraram o momento em que um Volkswagen Passat, né, bateu contra um poste na estrada Ribeira, em Colombo, região metropolitana de Curitiba. O acidente ocorreu no último sábado, né? E na imagem a gente pode perceber aí a violência do acidente. Rapaz, negócio complicado. Para o esporte, o Remo está de técnico novo, o Paysandu de técnico novo. O Remo anunciou ontem, né, o Carpini, Thiago Carpini, novo comandante do Clube do Remo, tem acordo firmado com o Leão até a final do Campeonato Brasileiro. O Carpini teve vínculo com o Remo até dezembro, né? E encerrando junto com a atual temporada, né, o seu contrato com o Remo, com gatilho de renovação automática, caso ele consiga, né, manter o Remo na Série A do Brasileirão. Durante a duração do contrato, também está relacionado ao período eleitoral do clube, né, que terá mudança na gestão de novembro e dezembro. Segundo a apuração, Carpini foi contratado, né, com plano A da diretoria azulina desde o início das conversas após a saída de Condé. O acordo avançou nesta terça-feira. O treinador é esperado em Belém nesta quarta-feira, hoje, né, quando deverá iniciar os trabalhos com o elenco no Baenão. A primeira missão será preparar o Remo para enfrentar o Santos sábado, dia 19, no Mangueirão. É o novo treinador azulino. E no lado do Paysandu, né, o Papão anunciou no começo da semana, né, o seu técnico para substituir o Júnior Rocha. Né, trata-se de Mazola Júnior, que já passou pelo time lá em 2013, já passou pelo Paysandu. Mazola Júnior é o novo treinador do Paysandu, né, que já inclusive já comandou os trabalhos, vai estar à beira do gramado no domingo, Paysandu enfrenta o time da Inter de Limeira às 18h30 no Mangueirão, né? O jogo no Mangueirão seria na Curuzu, mas depois foi confirmado pela diretoria no Mangueirão. Mazola Júnior, né? É o treinador do Paysandu, né? Vai comandar o time nesse restante aí de jogos, né? Que restam. 4 jogos restam para o Paysandu na Série C, para tentar, né? Mazola vai tentar classificar o Paysandu para a Série B do ano que vem. 11 horas 14 minutos, as principais notícias a qualquer momento. Tem mais para você na programação da Jovem.
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2: De volta do seu rádio Conexão, agora 11 horas e 36 minutinhos em Benevides, 11:36, o Amadeu tá ligado com a gente lá no Madre Tereza, curtindo aí a nossa programação.
9: Um abraço.
2: Grande abraço aí. Grande Amadeu. Amadeu é Dona Fátima, ligados aqui no Som da Jovem FM, essa manhã de quarta-feira, dia 16 de setembro. Pra você que tá curtindo aí a nossa programação, aquele bom dia esperto, né? Pra galera que tá ligada com a gente, curtindo nossa programação. A Sabrina tá ligada com a gente lá no Médici também, curtindo aqui o Conexão Jovem. 11 horas e 37 minutinhos, 11:37, hora certa
9: 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O STF, né, julgou nesta terça-feira, abriu, né, o julgamento de investigação contra Moraes, né, e por mensagens com Vorcaro, né, o Supremo Tribunal Federal realizou nesta terça-feira, teve início às 10 horas da manhã, o dia inteiro, entrou pela noite, né, uma sessão extraordinária do Pleno para decidir se abriria ou não, né, a investigação contra o ministro Alexandre de Moraes em razão de mensagens, né, contadas, contatos, né, e edificados aí pela Polícia Federal com Daniel Vorcaro, que é o dono do Banco Master. Né, o caso chegou ao Pleno após o ministro André Mendonça relatar, né, que é o relator da investigação, né. Ele relacionou ao Banco Master e pediu aí, abriu essa apuração, né? Segundo o relatório policial, foram identificadas 187 interações entre Moraes e Vorcaro, além de referências e encontros, pedidos feitos, né, pelo banqueiro, e tudo mais, né? E esse julgamento ele ocorreu durante todo o dia de ontem, né? Entrou pela noite, né? E o julgamento de petição, né? Moraes, inclusive, discutiu, né, com Mendonça, acusando o ministro de estar a serviço de grupos que quer dar golpe no Brasil, e assim foi. Apontava para o outro, né? Um apontava para o outro. E aí o negócio, né? Na hora da votação, teve um empate lá. Carmen Lúcia empatou em 4-4. A votação aí desse processo, né, dessa petição contra o Alexandre de Moraes, né? Então vamos aguardar aí os próximos passos aí desta investigação. O ministro Cássio, né, o ministro Cássio Nunes Marques, do Supremo Tribunal, bloqueou o contato de Gilmar Mendes no WhatsApp após uma troca de mensagem marcada por cobranças e acusações entre os dois ministros. A informação foi publicada pela Folha de São Paulo, né? Aí mais uma situação aí, né? Então a gente vai ficar no aguardo aí, a qualquer momento a gente traz mais detalhes, né, para você desse julgamento, né, está acontecendo lá em Brasília, né, no STF, Supremo Tribunal Federal, né? Integrantes, né, do STF chamam sessão de vergonhosa e vem aumento de desgastes, né? Como eu falei, a Carmen Lúcia lamentou, né, momento de descrença, né, a instituição, ela que deu o voto favorável aí a Alexandre de Moraes, empatando aí, né, o julgamento, empatando aí as votações, né? Então vamos aguardar. E a avaliação colhida hoje, né, quarta-feira, entre integrantes aí do STF, que já esperavam, né, uma sessão tensa, mas que foi pior do que todos imaginavam, né? O presidente do STF, Edson Fachin, foi alvo de da ala, né, do ministro Alexandre de Moraes, principalmente de Flávio Dino. Assessores de Fachin avaliam que a atitude do grupo de Moraes foi desrespeitosa, né, e poderia ter sido mais civilizada. Segundo assessores de Fachin, ele procurou sua fala inicial, né, ele alertar, né, os colegas para a importância da sessão de ontem, dizendo que eles não poderiam entregar às futuras gerações um STF menor do que receberam, né? Ao longo da reunião, não foi, o Fachin disse, não foi isso, né, que ele observou aí. Pelo contrário, as duas alas, né, se agrediram abertamente, levando para o plenário, né, aquela guerrinha que acontece. O clima entre os ministros chegou a tal ponto que um magistrado, né, reclamou que tudo estava na linha do matar ou morrer, né? O julgamento terminou sem a decisão final, com o ministro Flávio Dino pedindo vista depois de ficar claro que haveria um empate em 4-4, né? A questão de ordem apresentada pelo grupo de Moraes para que as petições de André Mendonça e Alexandre de Moraes fossem julgados numa mesma sessão. O Dino acabou pedindo, né, para que o seu voto não fosse contabilizado até ele devolver o caso ao plenário. Vamos aguardar. Agora 11 horas 43 minutinhos em Benevides. Mano Batidão aqui no Conexão Tic Tac.

Conexão, já na reta final do Conexão Jovem, agora 11 horas e 55 minutinhos em Benevides, 11h55, finalzinho do nosso Conexão, na sequência vem aí o horário político, né? Depois vem o batidão da Jovem FM, meia hora de batidão, depois parada retrô, uma hora de programa, depois o Interligados com a Ju Godoy, tá bom? A gente vai ficando por aqui agradecendo desde já a sua companhia, a sua audiência, desejando aí dia abençoado pra você, beleza? Fique com Deus, que eu tô indo com ele, a gente se encontra amanhã de 10 ao meio-dia aqui na Jovem. 11h56, valeu galera!

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3: Na Jovem FM, 12:25.
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0: 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Na Jovem, meio-dia e 59.
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17: Olá, seja bem-vindo, chegando mais uma edição aqui do nosso Parada Retrô. Eu sou Kleber Salles, hoje é quarta-feira, né? 16 de setembro de 2026. E desta quarta-feira, 16 de setembro, a gente parte para o passado, né? Vamos voltar, vamos retroceder agora aos anos 70, 80, 90. Vamos visitar as melhores décadas com grandes sucessos para você curtir aqui dentro do nosso Parada Retrô. A gente começa com Al Stewart, Time Passages, aqui no Parada Retrô desta quarta, abrindo muito bem o programa de hoje, hein?
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Aí o som de Hearts aqui no Parada Retrô. E Ann Wilson, These Dreams, né? Pra você curtir aqui na programação mais gostosa da sua quarta-feira. As grandes canções, né? Você ouve no nosso Parada Retrô. Agora tem Nenhum de Nós com Eu Caminhava.

0: Fechando aqui o primeiro bloco do Parada Retrô com Wang Chung, Everybody Have Fun Tonight. Na programação desta super quarta-feira, as melhores, os verdadeiros hits do passado que marcaram época. Voltam já, hein, aqui no Parada Retrô.
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2: Na Jovem, 1:31.
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1: É isso aí, já estamos de volta aqui no seu Parada Retro. Claro, agradecendo aí a galera toda que manda mensagem, que curte, né? Que tá sempre com a gente, curtindo as melhores músicas e relembrando, né? De sucessos, relembrando de momentos inesquecíveis. Ah, essa música aqui, eu tenho boas lembranças dela, inclusive, viu? Essa aqui, ó, rapaz, 1989, lembro como se fosse hoje. Uma das primeiras vezes que eu ouvi essa música no Walkman, hein? No Walkman. Finian Cannibals, She's Drive Me Crazy, no Parada Retro, aqui na sua quarta-feira.
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aí o George Michael e Elton John no nosso Parada Retrô. Don't let the sun go down, aqui na programação mais especial, né? Só relembrando grandes clássicos pra você aqui. Ah, essa música é demais também. Marmalade, Reflections of My Life.

0: Dolly Parton, ela que faleceu recentemente, né? Infelizmente, uma das maiores cantoras country de todos os tempos, né? Cantando aí com Kenny Rogers, Island Stream, fechando muito bem o nosso Parada Retrô desta quarta-feira. Eu sou o Kleber Salles, estou de volta amanhã na programação aqui com muito mais velharias, muito mais saudade para a gente curtir juntos aqui. As melhores décadas sempre no nosso Parada Retrô. Valeu, turma!
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2: Na Jovem FM, 2 horas.
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começando por aqui, mais uma super edição do Interligados. Dá licença, viu? Gil Godoy na área. Vem comigo a partir de agora. Aquele momento loucurinha, vibe positiva que você só encontra aqui, viu? Nessa quarta-feirosa, 16 de setembro de 2026. Vem comigo participar, interagir, me contar como é que foi sua quarta, como é que tá sendo, como é que... Já acabou? Já finalizou os trabalhos? Não, ainda tem aí mais tempos? Conta aí pra mim, arroba Gil Godoy locutora, que eu tô afim de saber, viu? A partir de agora, só aquela playlist de responsa pra você de São Paulo, Rio de Janeiro, Grande Vitória, você do Maranhão, você que tá comigo no Rio Grande do Sul, bah! Vamos tocar música, né? Pra começar o nosso programa, tem sucesso! Nega Véia, Eduardo Costa de Costa, Interligados, tá no ar!

0: Break My Heart.
1: Muito bem, assim a gente encerra já o primeiro bloco com a senhora Dua Lipa, Breaking My Heart. Aquela sonzeira com cara de finalzaço de semana, né? É, não é porque é quarta-feira que tem que ser aí essa coisa em slow motion, Ana Lina. Não, porque tem música boa pra deixar você animadão nessa quarta. Inclusive,

0: Na Jovem FM 2:30.
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Vamos de mais notícias, sim. Malu Mader reúne time de famosos em aniversário de 60 anos. Maravilhosa, né, gente? Malu Mader completou 60 anos no último sábado. Ela que tem cara cá entre nós de uns 48, 50. E reuniu um time de famosos na comemoração. Cláudia Abreu, melhor amiga da aniversariante, esteve na celebração, assim como as atrizes Eliane Jardine, Débora Evelyn, Luiz Cardoso, Adriana Esteves, Júlia Lemert, Silvia Buarque, Dadá Coelho, Beth Goffman e Heloísa Perissé. As fotos foram compartilhadas no último domingo. A apresentadora Sara Oliveira, a empresária Nana Karabakian e as diretoras Letícia Prisco, Flávia Santos, Mini Kert e Bia Lessa completaram o time de convidados. Confira o momento nas redes sociais, cada foto uma mais linda que a outra, né? Que nata de amigas, que nata de atrizes maravilhosas. Inclusive a apresentadora Sara Oliveira, que eu também gosto mais dela, também estava por lá. Parabéns para Malu Mader, né? Essa eterna raiz da telinha da Rede Globo de televisão. Claro, não faz novela há anos, mas continua sendo ícone da teledramaturgia brasileira. Parabéns para ela, lindíssima. Não tem cara de 60 não, viu? Tem cara de bem menos. Tá aí curtida no formol, gata maravilhosa. Parabéns para ela. Parabéns para você também que tá fazendo aniversário hoje, viu? Sinta-se abraçado por Ju Godoy. Por aqui o Interligados continua sendo a sua festa particular, sim, com as melhores músicas. Tem o seu usado Samuel Rosa. Segue o jogo, segue o baile por aqui. 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

0: bloquinho do Interligados com o João Bosco e Vinícius. 25 horas, quase que eu falo 24. É, não, gente, tem uma hora extra ali, 25 horas. Com Gustavo Lima, é o sertanejo do bom pra galera do agro, né? E você, não curte muito um sertanejo? Então me conta o que você tá afim de ouvir. Vou encaminhar o seu pedido musical para o programador, porque ele que manda na programação. E quem sabe ele toca o seu som, hein? Quem sabe?
1: Na Jovem, 3 horas.
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0: Cachorro, mãe de Virgínia, protagoniza climão e distribui, né, unfollow em amigos da influenciadora. E uma tretinha chegando por aí? Margarete Serrão, de 60 anos, mãe de Virgínia Fonseca, chamou a atenção dos internautas no último domingo ao protagonizar uma movimentação nas redes sociais contra os melhores amigos da influenciadora, Herbert Gomes e Duda Freire. O comportamento desencadeou uma troca de indiretas e unfollows que levou fãs a especularem sobre uma possível rachadura no círculo próximo da empresária. Tudo começou durante a tarde de domingo, quando Margarete curtiu um vídeo que criticava Herbert Gomes. Na publicação em questão, o internauta questionava a fama do influenciador e afirmava que ele não havia conquistado sucesso por mérito próprio. Eita! Tu nunca suou nada, cara. Tu nunca teve nenhuma correria que te fez chegar aonde tu chegou. Tu chegou porque Deus apontou a tua estrela. Tu deu a sorte de colar, de ter amizade com uma que venceu. Somente isso, dizia o vídeo em que a referência direta à amizade com Virgínia Fonseca, né? A crítica era uma reação a uma piada de Herbert em que ele dizia que só que aceitava convites para viagens internacionais. Poucas horas depois, Herbert se manifestou em citar Margarete diretamente. Não me importo como sou vista por você, eu me conheço, dizia a publicação compartilhada pelo influenciador nos stories. Logo na sequência, fãs perceberam que Herbert Gomes e Duda Freire já não contavam mais na lista de seguindo de Margarete Serrão. Duda, companheira de viagens e fiel escudeira de Virgínia em praticamente todos os compromissos, retribuiu um unfollow. Até o momento, nenhuma das partes se manifestou diretamente sobre o ocorrido. Virgínia, que está em Madrid na casa do namorado Vini Júnior, também não se pronunciou. A movimentação agitou as redes sociais entre os fãs que passaram a especular uma rachadura profunda no círculo próximo de Virgínia Fonseca.
1: Também, né, gente, ela tem cada amigo bacana, legal, né? Nossa, cada amigo incrível. São os famosos morcegos e sanguessugas cá entre nós. Pronto, falei, viu? Bom, Interligado segue por aqui com Mumuzinho, inconformado com Periclão.

0: assim a gente encerra mais um bloco aqui do Interligados, né? Com Ferrugem, distante do seu mundo. Eita, a gente começou com o Pagodinho do Bom, então vamos fechando o bloco com o Pagodinho do Bom. E aí? Bom, a gente já passou por aqui sertanejo, já passamos por aqui um dance, passamos agora o Pagodinho. E aí, já rolou o som que você tá afim de ouvir? Não! Se liga que no próximo bloco vai ter Vanessa da Mata, vai ter Ted Swims, vai ter Diego e Vitor Hugo e Periclão.
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2: Na Jovem 3 e meia.
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0: já estamos de volta por aqui agora com o momento flashback para você que adora uma boa velharia. Hoje temos ninguém mais, ninguém menos que a estonteante Vanessa da Mata. Sabe com qual música? Boa sorte! Boa sorte, good luck! É o primeiro single de Sim, terceiro álbum de estúdio da cantora e compositora brasileira Vanessa da Mata. A canção conta... Será que ela mora na Mata? A canção conta a participação... Nossa, essa foi péssima! Do cantor norte-americano Ben Harper, do Brasil, foi a música mais tocada em 2008, de acordo com a Crowley Broadcast Analysis. Uma versão totalmente em inglês, intitulada Good Look, foi gravada e incluída na edição internacional do álbum e também está presente nas plataformas digitais. Então hoje, pra você, tem MPB de responsa. Vanessa da Mata, boa sorte! 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

0: aí pra você, a sonzeira, sim, sonzeira de primeiríssima qualidade, do incrível, sou fã dele, tá? Ted Swims, Break Up in Reverse. Eu sou fãzaça desse cara, porque tudo que ele lança vira hit, tudo que ele lança é sucesso, tudo que ele lança a gente quer sair dançando, feito louca por aí. 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
1: Na Jovem 4 e 2.
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0: Glória Pires, que recebeu carinho de Cléo Pires em premiação de cinema nos Estados Unidos. Ai, que bonitinhas, né? Eu sou fã de Glória Pires, eu acho ela maravilhosa. Glória Pires foi a grande homenageada na 30ª edição do Infinito Brazilian Film Festival 2026, realizado em Miami, nos Estados Unidos, no último sábado. A atriz de 63 anos recebeu a lente de cristal por sua trajetória artística, que soma mais de 50 anos de carreira. Cléo Pires, filha mais velha de Glória, prestigiou o evento e deu um carinhoso abraço na mãe. No evento, o longa-metragem Cinco Tipos de Medo, de Bruno Bini, foi consagrado o grande vencedor da edição do festival. A atriz Bela Campos, protagonista do filme, esteve na cerimônia de premiação. E claro, o momento foi registrado nas redes sociais. Cléo Pires ao lado da mamãe dando aquela bitoquinha, né? E claro, provavelmente cheia de orgulho, né? Saiu lá do meio do mato e foi lá prestigiar a mamãe. Que momento lindo de mãe e filha. Parabéns para a Glória Pires, maravilhosa. Merece isso e muito mais, viu? Saudade dela nas novelas, né? Saudade dela nas novelas. Aquela novela diária de todo dia, a gente vê Glorinha lá, né? É bom demais. Bora de música por aqui. O Interligados continua te fazendo companhia nessa quarta-feirosa. Sim, tem o sonsaço de Rodriguinho, Radiante, com Turma do Pagode.
11: Quero que vocês tenham uma salva de palmas pro meu amigo Leizinho, Turma do Pagode.
12: Chegando, que moral, hein? Obrigado.
11: Ei. Vamos nós.

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0: Tá aí pra você que tá em casa tirando esse sapato, tava mais do que apertado, esmagando o seu Joanete. Curtiu o som dela, Lady Gaga, Winnie Shing Yu. Daqui a pouco tem notícia dela que teve bebê há pouquíssimo tempo. Calma, não vai cair pra trás da cadeira enquanto você tá aí, né, tomando esse café com leite. Já já eu te conto essa novidade na vida de Lady Gaga.
1: Na Jovem FM 4:32.
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0: Hora de falar de Lady Gaga, que apareceu pela primeira vez com o filho durante passeio nos Estados Unidos. Isso mesmo que você ouviu. A nossa querida monstrinha. Sim, Lady Gaga, de 40 anos, ainda não se manifestou sobre o anúncio, né, de que se tornou mãe. A informação que pegou fãs do mundo inteiro de surpresa foi, no entanto, reforçada após a cantora ser fotografada carregando a criança no colo durante um passeio com o noivo Michael Polanski, de 42. Os cliques foram divulgados na última segunda-feira. Nas imagens, a família aparece...
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0: Sucesso, meu irmão.
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0: só pra você ligado na Jovem FM, agora 18 horas e 30 minutos. Você curtindo aí o tarado do brega, meu irmão. Se você me deixar, não vou ligar minha cara. Vou dar um giro aí no bloco de apoio cultural. E já já a gente volta tocando muito mais marcante pra você aqui na frequência 87.9.
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Prontinho! Estamos de volta agora, são 18 horas e 36 minutos. Pra você ligado na 87.9. Olha, deixa eu mandar um abraço aqui pra toda a galera do Banquinho aqui no bairro da Liberdade. Yeah. Meu grande amigo Batata, tá todo mundo ligado aí no nosso programa Brega Show. Tamo junto, meu irmão! Também deixa eu mandar um abraço pra minha amiga Josi, ela e o Júnior! Lá na Coab, rapaz, curtindo. Yeah. Aí o nosso programaço Brega Show da Jovem FM tá dizendo que a sequência tá bacana demais. E a gente, claro, vamos tocando as melhores pra você curtir, ó.

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1: E a gente vai finalizando nosso programa Brega Show hoje. Amanhã tem muito mais Brega Show pra você, tá bom, gente? Uma ótima noite pra todos nós. Aí você vai ficar com a voz do Brasil, com as notícias do Pará, do Brasil e do mundo, tá bom? Amanhã tem muito mais Brega Show pra você curtir. E logo em seguida tem o programa Saudade 87. Tchau, tchau!

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2: E quer transformar o que nós já temos em abundância em inovação e assim ampliar a nossa competitividade industrial.
3: Minerais críticos são aqueles necessários a setores importantes da economia e cujo abastecimento possa estar sujeito a riscos, seja pela dependência externa ou outras questões geopolíticas. Um exemplo é o potássio, utilizado na produção de fertilizantes e essencial para a agricultura. Já os minerais estratégicos são essenciais para o desenvolvimento tecnológico, com redução de emissões de gases do efeito estufa. As terras raras, por exemplo, fazem parte desse grupo e são utilizadas na produção de diferentes tecnologias, como na fabricação de celulares, carros elétricos e turbinas eólicas. O ministro de Minas e Energia, Alexandre Silveira, disse que será possível avançar no processamento desses recursos naturais.
4: A norma contribui também para a neoindustrialização, oportunidade que não está somente na extração. Reside especialmente na capacidade de instalar no Brasil as etapas de beneficiamento, de separação, de refino, de transformação e de elaboração de materiais avançados de componentes e produtos industriais.
3: Para coordenar as ações, foi criado o Conselho Nacional para a Industrialização de Minerais Críticos. O colegiado terá entre suas atribuições a definição de prioridades e o acompanhamento de projetos considerados estratégicos, como explica a ministra Miriam Belchior, da Casa Civil.
5: Que ele possa definir regras claras e a agilidade necessária nas suas decisões para que os investimentos possam ocorrer da maneira mais rápida possível. E é por essa razão que o Conselho vai contar, além de todos os ministérios envolvidos, que serão 13, também representação dos governos estaduais, municipais, do setor industrial, do setor de mineração e da academia.
3: A lei também cria um fundo garantidor visando reduzir riscos e ampliar a capacidade de investimento no setor. E o Programa Federal de Beneficiamento e Transformação de Minerais Críticos Estratégicos. Com ele, as empresas poderão transformar em crédito fiscal até 20% de seus gastos com beneficiamento, transformação e mineração urbana. Reportagem Gabriela Noronha.
6: O Ministério dos Transportes apresentou um novo modelo de chamamento público para a exploração de trechos ferroviários ociosos, desativados ou em processo de devolução.
7: Ele permite que empresas privadas explorem a malha ferroviária pública por meio de contratos de autorização.
8: Cerca de 10 mil quilômetros de ferrovias ociosas, desativadas ou subutilizadas poderão voltar a operar no país. O Ministério dos Transportes apresentou na B3, em São Paulo, um modelo para atrair empresas interessadas em explorar esses trechos. A proposta prevê chamamentos públicos para apresentação de projetos de requalificação da malha ferroviária. Nos trechos selecionados, o interessado terá 2 anos para desenvolver o projeto e poderá propor soluções para transporte de cargas ou passageiros. Os contratos poderão ter prazo de até 99 anos. Segundo o ministro de Portos e Aeroportos, Tomé Barros, a proposta contempla o aperfeiçoamento logístico dos trechos.
9: No estudo que a gente contratou, aponta um volume de carga muito grande, que hoje está por caminhão. Então a meta nossa é diminuir o custo logístico, aumentar a participação do modal ferroviário, abrindo possibilidade. Então assim, a gente acha que vai ter muita gente interessada e vai ter, pelo menos eu vou trazer um olhar do mercado para os trechos existentes hoje. Estou dando um destino e buscando um caminho para essa quantidade de quilômetros que eu tenho em desuso no país.
8: A carteira inicial reúne 7 ferrovias de linha curta, conhecidas como short lines, além de trechos de menor extensão conectados à malha ferroviária nacional. Entre os trechos estão as ligações entre Brasília e Lusiânia e entre Campina Grande e Cabedelo, além de linhas nos estados do Rio Grande do Sul, Minas Gerais, Goiás e São Paulo. A recuperação dos trechos poderá envolver investimentos privados e recursos públicos, quando houver interesse e viabilidade. A proposta prevê ampliar a utilização da malha ferroviária e integrar diferentes regiões do país. Reportagem Pablo Mundim.
6: País de norte a sul, enfrentando o sol, a chuva e a distância da família para garantir que o Brasil não pare.
7: Seja levando o alimento que chega à nossa mesa, o combustível que move nossas cidades ou remédios que salvam vidas.
6: No Dia Nacional do Caminhoneiro, a Voz do Brasil presta uma homenagem aos mais de 4 milhões de motoristas que fazem das rodovias o seu sustento e a engrenagem que ajuda a mover o país.
7: Para celebrar a data, a Polícia Rodoviária Federal realiza ações educativas de saúde e faz um alerta. Neste ano, aumentaram as estatísticas de sinistros de trânsito envolvendo caminhões, mortes e feridos nas rodovias federais.

0: O caminhoneiro Senito Pereira nasceu no interior do Paraná, mas há 26 anos sua casa é todo o Brasil.
1: O ofício é quase uma tradição de família. 5 irmãos, um filho e uma sobrinha ganham a vida transportando carga nas estradas do Brasil.
0: E hoje nós preparamos uma reportagem dando dicas para viagens seguras.
1: Só para se ter uma ideia, de janeiro a julho, 1.681 pessoas morreram nos sinistros de trânsito em que caminhões estavam envolvidos. Número 4,54% maior que o registrado no mesmo período do ano passado.
2: 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É só me mostrar qual é a direção.
3: O sol clareia às primeiras horas da manhã, quando Senito Pereira desperta para mais um dia de trabalho. Ele deixa a boleia, acende o fogareiro e faz um café. Para ele, que passa os dias na estrada, o caminhão é um pouco de tudo. Meio de transporte, fonte de renda e casa. Antes de dar partida, o caminhoneiro, nascido em Curiúva, no interior do Paraná, sempre confere se está tudo em seu lugar.
4: Primeiro eu dou uma olhada, né? Como é que tá óleo, água, essas coisas, que é o dever da gente, né? Quando ele tem um probleminha, a gente já cuida de levar na oficina, né? Tudo tem que estar em cima, manutenção do caminhão em primeiro lugar.
3: Além dos cuidados com a manutenção do veículo, a Polícia Rodoviária Federal faz outras recomendações aos caminhoneiros para que trafeguem com segurança. A atenção deve ser redobrada com os veículos menores, por conta da grande quantidade de pontos cegos. Consumo de álcool ou drogas antes de dirigir, carga muito pesada e amarração incorreta da carga são causas de acidentes graves na estrada, segundo Estênio Pires, coordenador-geral de segurança viária da PRF. Ele também alerta para o perigo do excesso de velocidade.
5: É um veículo desse que transporta dezenas de toneladas, tem um comportamento muito diferente de um veículo de passeio, um veículo pequeno. Para se fazer a frenagem total, leva um espaço muito grande. Se estiver em excesso de velocidade, muito mais, podendo provocar grandes tragédias.
3: A lei dos caminhoneiros, que regulamenta a profissão no país, estabelece regras para a jornada de trabalho e para proporcionar descanso seguro a esses profissionais, há pontos de parada localizados ao longo das rodovias. Nos contratos de concessão, eles devem aparecer pelo menos a cada 400 quilômetros. Postos de gasolina e outros estabelecimentos privados também são habilitados a oferecer um serviço, mas nesse caso podem fazer uma cobrança pela utilização da área. De acordo com Viviane S., secretária nacional de transporte rodoviário do Ministério dos Transportes, essas paradas também ajudam a prevenir acidentes.
6: A gente consegue colocar áreas adequadas e seguras para que os caminhoneiros e caminhoneiras possam descansar, cumprir a legislação que impõe aí horas de descanso e com isso seguir uma viagem mais tranquila. E efetivamente isso tem um impacto então na redução no número de acidentes.
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3: O caminhoneiro Senito Pereira, do início desta reportagem, conta que apesar de a vida na estrada ser marcada por vários desafios, também é uma alegria desbravar melhor o Brasil.
4: A gente conhece tudo, né? A gente ouve falar numa cidade lá, opa, mas essa eu conheço, já passei, né? E conhece todo o desenvolvimento do Brasil, né? Hoje a gente tem uma potência muito grande.
3: A lei dos caminhoneiros também determina que é direito desses trabalhadores ter acesso gratuito a programas de formação e aperfeiçoamento, contar com sistema único de saúde para atendimento e receber proteção do Estado contra ações criminosas.
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3: Reportagem Márcia Fernandes.
1: Bancos e instituições de pagamento terão que adotar medidas para identificar e interromper operações ligadas a casas de apostas não autorizadas.
0: A determinação está em uma portaria publicada esta semana, que também prevê o bloqueio ou encerramento de contas usadas por operadores irregulares.
7: Uma portaria do Ministério da Fazenda estabelece novos procedimentos para suspender transações financeiras relacionadas à exploração irregular de apostas de cota fixa. Entre as ações previstas estão a identificação dos meios utilizados por operadores irregulares para receber valores e a interrupção do fluxo financeiro destinado a essas atividades. A norma também permite o bloqueio de contas e o impedimento de novas transações relacionadas à exploração irregular de apostas. A medida fortalece a cooperação entre regulação, fiscalização e sistema financeiro no enfrentamento do mercado ilegal. No Brasil, somente empresas autorizadas pela Secretaria de Prêmios e Apostas do Ministério da Fazenda podem operar nacionalmente. Desde janeiro de 2025, os sites autorizados utilizam o domínio .bet.br. Todos os detalhes da portaria estão disponíveis no portal gov.br/fazenda. Thaís de Araújo, para a Voz do Brasil.
1: As plataformas digitais com mais de 1 milhão de usuários menores de 18 anos deverão publicar relatórios com informações sobre as medidas adotadas para a segurança, a privacidade e a proteção desse público.
0: As empresas têm até esta quinta-feira, dia 17 de setembro, para divulgarem essas informações.
8: Os relatórios das empresas devem mostrar uma prestação de contas à sociedade e ao poder público das medidas adotadas para a proteção de menores de 18 anos no ambiente digital. O relatório deve apresentar informações sobre denúncias e os encaminhamentos dados, moderação de conteúdos e contas, medidas de proteção de crianças e adolescentes, proteção de dados e privacidade, além dos mecanismos de consentimento parental e da avaliação e gestão de riscos à segurança e à saúde desse público. A data limite para publicar o documento é 17 de setembro. A obrigatoriedade vale para as plataformas com mais de 1 milhão de usuários cadastrados menores de 18 anos. E esse primeiro relatório deve abranger o período de 1º de janeiro a 30 de junho de 2025. Lorena Gilberte Coutinho, diretora da Agência Nacional de Proteção de Dados, a ANPD, destaca que o relatório é importante para famílias, pesquisadores e toda a sociedade, além dos órgãos de proteção.
9: Esse tipo de instrumento, ele vai possibilitar que pesquisadores, até pais e famílias possam ter, né, um maior esclarecimento sobre, né, se essas plataformas estão recebendo muitas denúncias. É também um instrumento importante para que os próprios pais e responsáveis possam fazer escolhas, controlar mais quais aplicativos seus filhos utilizam, né, e como fazer esse tipo de controle.
8: A plataforma Discord teve a funcionalidade de transmissão ao vivo suspensa no Brasil até que a empresa comprove a adoção de medidas para proteger crianças e adolescentes. A medida faz parte do processo de fiscalização instaurado pela ANPD para apurar possíveis falhas na proteção desse público no ambiente digital. E além do Discord, a agência segue com a fiscalização e o monitoramento, inclusive de lojas de aplicativos. É o que explica Lorena Gilberte Coutinho.
9: Para verificar a adoção de sinais de idade, né, os mecanismos de verificação de idade por parte de lojas de aplicativo e sistemas operacionais, em relação às empresas Apple, Google e Microsoft.
8: A ANPD recebe denúncias de violação pela página na internet gov.br/ANPD. Reportagem Luciana Colares de Holanda.
1: As Forças Integradas de Combate ao Crime Organizado deflagraram hoje operação em 19 estados.
0: O objetivo é o enfrentamento ao tráfico de drogas e de armas, à lavagem de dinheiro e a organizações criminosas violentas.
1: As decisões judiciais determinaram bloqueios superiores a R$508 milhões, incluindo imóveis, veículos, ativos financeiros e outros bens vinculados a organizações criminosas investigadas.
10: As Forças Integradas de Combate ao Crime Organizado, as FICOS, deflagraram nesta quarta-feira a Operação Força Integrada 4, com ações simultâneas em 19 estados. Ao todo, foram expedidos 173 mandados de busca e apreensão, além de 44 prisões em flagrante durante as diligências. A operação investiga crimes como tráfico de drogas e armas, lavagem de dinheiro, homicídios, extorsão e atuação de organizações criminosas violentas. As decisões judiciais também determinaram o bloqueio de mais de 508 milhões de reais em bens e ativos financeiros. Até agora, 29 imóveis e 18 veículos foram apreendidos, além de armas, munições e drogas. Claudimário Carvalho, para a Voz do Brasil.
0: Problemas com a marcação de procedimentos, reajustes e outras dificuldades com planos de saúde estão entre as reclamações dos consumidores.
1: Para orientar quem enfrenta esse tipo de situação, a Agência Nacional de Saúde Suplementar, a ANS, oferece canais gratuitos de atendimento. Confira na reportagem.
11: A gestora Karen Nascimento tem plano de saúde há muito tempo, mas sempre tem problemas com ele, principalmente com a marcação de procedimentos.
12: Sempre atraso de agendamentos, procedimentos que não são autorizados no tempo hábil.
11: Já o funcionário público Manuel Freire reclama dos aumentos do plano de saúde, que considera abusivos.
13: Todo ano aumenta e a oferta, você não sabe se a rede aumentou, se a rede diminuiu.
11: Para solucionar problemas e reclamações como estas, a Agência Nacional de Saúde Suplementar, ANS, disponibiliza um serviço gratuito para orientar os consumidores sobre seus direitos e as regras dos planos privados de saúde no Brasil. A diretora de fiscalização da agência, Eliane Medeiros, explica qual o primeiro passo.
14: Quando o consumidor tiver um problema com o plano de saúde, a primeira orientação é procurar a própria operadora e guardar o número do protocolo desse atendimento. Agora, se o problema não for solucionado, aí ele pode procurar a ANS e registrar uma reclamação. A reclamação é encaminhada à operadora, que tem até 5 dias úteis para solucionar problemas de atendimento de saúde, como negativa de cirurgia, exame ou consulta.
11: Eliane Medeiros alerta ainda que, ao contratar um plano de saúde, o consumidor deve ficar atento às regras pré-estabelecidas.
14: É importante que o consumidor conheça bem as características do plano que contratou. Também é importante guardar o contrato e qualquer outro documento relacionado ao plano. Conhecer previamente as regras do plano também é uma forma de exercer seus direitos.
11: Em caso de qualquer problema com o plano de saúde, o cidadão dispõe de 3 canais principais para fazer uma reclamação: pela internet, no site da ANS, no endereço gov.br/ANS, ou por telefone, gratuitamente, no número 0800-701-9656, de segunda a sexta-feira, das 9 às 17 horas. Para pessoas com deficiência auditiva, o número é 0800-021-2105. Mas se a pessoa preferir fazer a reclamação presencial, é preciso agendar o atendimento nos núcleos de fiscalização da ANS. Reportagem Cleide Lopes.
0: O pagamento da parcela de setembro do Bolsa Família tem início nesta quinta-feira.
1: O Ministério do Desenvolvimento Social, Família e Combate à Fome informa que a greve dos bancários não vai interferir no repasse.
0: Nesta quinta-feira, dia 17, tem início os repasses do Bolsa Família de setembro. As transferências ocorrem até o dia 30 deste mês. O pagamento é feito de acordo com o último dígito do número de identificação social, o NIS, que cada beneficiário tem no cartão do Bolsa Família. Recebem primeiro famílias com o NIS terminado em 1 e assim sucessivamente até o NIS final 0. Este mês, o valor médio do benefício é de R$ 678. R$ 5,18. Para verificar a situação do benefício, extratos e valores, o beneficiário pode consultar os aplicativos do Bolsa Família e Caixa Tem. O Disque Social pelo número 121 também está disponível para atendimento ao público. A ligação é gratuita de todo o Brasil. O Ministério do Desenvolvimento e Assistência Social, Família e Combate à Fome informa que a greve dos bancários, que envolve a Caixa Econômica Federal, não afeta os pagamentos do Bolsa Família, que vão ocorrer normalmente. Reportagem Érica Brás.
15: E essas foram as notícias do governo federal.
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15: Com produção da empresa Brasil de Comunicação.
1: Fique agora com o Minuto do TCU e em seguida as notícias do Poder Judiciário e do Congresso Nacional. Uma boa noite.
15: Boa noite, até amanhã.
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18: O Tribunal de Contas da União avaliou os pagamentos de benefícios do Regime Geral da Previdência Social feitos em 2025. A fiscalização envolveu mais de 900 bilhões de reais. O TCU concluiu que não houve problemas relevantes nos pagamentos concedidos no ano passado, mas a auditoria encontrou indícios de irregularidades. Cerca de 91 milhões de reais podem ter sido pagos a pessoas que já haviam falecido. Também foram identificados 76 milhões de reais em benefícios que podem ter sido acumulados indevidamente. O tribunal determinou que o Ministério da Previdência e o INSS criem mecanismos para verificar, de forma periódica, se essas concessões continuam regulares. O INSS também deve adotar medidas para evitar o pagamento de aposentadorias por incapacidade permanente a pessoas que estejam trabalhando. 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

0: 280 ainda estão dentro do prazo para recurso. No caso das candidaturas à presidência e vice-presidência, todos os 13 pedidos foram julgados até o dia 11 de setembro.
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1: A você, uma boa noite.
2: E até amanhã.
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1: Eu sou Humberto Pinheiro e estes são os destaques de hoje do Jornal do Senado, que começa agora. Senado pode criar
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1: O Jornal do Senado, que começa agora. Senado pode criar

0: Senado pode criar grupo de trabalho para discutir reforma do judiciário. Lei cria política nacional de conscientização sobre doença rara que afeta os pulmões. Sancionada lei que amplia financiamento para a renovação de frota de motoristas de aplicativo e entregadores. Boa noite. A Comissão de Constituição e Justiça pode criar um grupo de trabalho para discutir a reforma do Judiciário. O texto estabelece um prazo de 60 dias para que o grupo apresente uma proposta sobre a reforma. A criação do grupo ainda depende de decisão da Comissão de Constituição e Justiça. O trabalho deverá subsidiar as discussões sobre o tema no Senado. Repórter Pedro Pincer.
1: A Comissão de Direitos Humanos aprovou uma indicação para que a Comissão de Constituição e Justiça crie um grupo de trabalho para apresentar uma proposta de reforma do Judiciário no prazo de 60 dias. A indicação é um tipo de proposição legislativa pela qual se sugere a adoção de providência, a realização de um ato administrativo ou se recomenda que determinado assunto seja tratado por outra comissão. Por exemplo, a proposta de indicação feita à CCJ foi apresentada pela presidente da Comissão de Direitos Humanos, senadora Damaris Alves, do Republicano do Distrito Federal.
2: Que a Comissão de Direitos Humanos faça uma indicação urgente à Comissão de Constituição e Justiça do Senado, para que a Comissão de Constituição e Justiça do Senado crie imediatamente um grupo de trabalho onde busque todas as propostas, PECs e projetos de lei que estão tramitando de reforma do Poder Judiciário.
1: A decisão ocorreu durante reunião da CDH em que foram discutidos os desdobramentos institucionais da sessão plenária do Supremo Tribunal Federal que aconteceu nesta terça-feira. A sessão do STF tinha a finalidade de decidir se haveria ou não investigação sobre o ministro Alexandre de Moraes por supostas relações com o banqueiro Daniel Vorcaro, dono do extinto Banco Master, liquidado pelo Banco Central após a constatação de fraudes.
0: O Palácio do Congresso Nacional recebe nesta semana uma iluminação verde em alusão ao Dia Nacional de Conscientização sobre as Distrofias Musculares, celebrado em 17 de setembro. A data foi instituída em 2024, após a aprovação de um projeto pelo Senado para ampliar o conhecimento sobre o grupo de mais de 30 doenças hereditárias que podem causar enfraquecimento e perda progressiva da massa muscular. Reportagem Yasmin Rodrigues.
3: As distrofias musculares formam um grupo de mais de 30 doenças hereditárias que podem causar enfraquecimento e perda progressiva da massa muscular. A data nacional celebrada em 17 de setembro foi criada por lei em 2024. A senadora Leila Barros, do PDT do Distrito Federal, relatora do projeto na Comissão de Assuntos Sociais, destacou que a falta de informação ainda é um obstáculo para pacientes e profissionais de saúde.
4: O conhecimento de distrofias musculares ainda é limitado entre a população geral e muitas vezes até mesmo entre os profissionais da saúde. Por meio da conscientização, busca-se ampliar o conhecimento sobre os sintomas, os métodos de diagnóstico e as possíveis terapias, promovendo uma detecção mais precoce e melhor qualidade de vida para os pacientes. Outro impacto importante da instituição deste dia é o fortalecimento das políticas de inclusão para as pessoas com deficiência.
3: A legislação que criou a data também prevê campanhas de esclarecimento, eventos e materiais educativos para ampliar o acesso à informação sobre as distrofias musculares.
0: Foi sancionada a lei que cria a Política Nacional de Conscientização e Orientação sobre Lifangioleiomiomatose no âmbito do Sistema Único de Saúde. A doença, conhecida como LAM, é rara, afeta principalmente os pulmões e não tem cura. A lei prevê que o SUS ofereça às pessoas com LAM o acesso a todos os meios disponíveis para o tratamento e o controle da doença. A reportagem é de Márcio Maturana.
5: Mulheres entre a puberdade e a menopausa são as mais atingidas pela lifangioleiomiomatose, uma doença rara e progressiva, também conhecida como LAM, que causa cistos nos pulmões, nos rins e no sistema linfático, podendo levar à insuficiência respiratória. A LAM é frequentemente confundida com asma ou bronquite. Por isso, a nova Política Nacional de Conscientização e Orientação, publicada nesta terça-feira no Diário Oficial da União, prevê capacitação de profissionais de saúde para facilitar o diagnóstico precoce. A

0: Senadora Damaris Alves, do Republicanos do Distrito Federal, foi a relatora do projeto que deu origem à lei.
1: A única coisa que os pacientes da LAN querem é respirar. Estamos falando de uma doença que eles querem tão somente respirar. Ter uma política pública para acompanhar esses pacientes é mais que necessária. Ampliar a conscientização sobre a LAN, favorecer o diagnóstico oportuno, organizar o encaminhamento assistencial e aprimorar a produção de informações epidemiológicas e clínicas sobre a doença.
0: Outras ações previstas pela nova lei são a criação de centros de referência especializados e implantação de um sistema nacional de coleta de dados. A LAN não tem cura, mas pode ser controlada com medicamentos já disponíveis gratuitamente no Sistema Único de Saúde.
2: Também foi sancionada pelo presidente da República a lei que garante a continuidade do programa de renovação de frota com condições especiais de financiamento para a compra de veículos novos. A medida beneficia motoristas de aplicativo, taxistas e entregadores de aplicativos. O programa permite o financiamento de carros, motos e bicicletas elétricas zero quilômetro. O Congresso Nacional também ampliou as possibilidades de uso dos recursos, incluindo veículos leves para transporte escolar e transporte de cargas. A lei resulta da unificação de duas medidas provisórias aprovadas pelo Congresso. Mais informações com a repórter Patrícia Oliveira.
3: A nova lei garante até 30 bilhões de reais para financiar veículos novos para motoristas de aplicativo com no mínimo 6 meses de atividade, além de taxistas e cooperativas de taxistas. Cada motorista poderá financiar um veículo. A lei também possibilita o uso de recursos para renovação de frotas e infraestrutura do transporte escolar e do transporte urbano de passageiros ou de cargas. Aprovada no Senado, a lei unificou duas medidas provisórias. O senador Camilo Santana, do PT do Ceará, destacou que a iniciativa pode beneficiar cerca de 1.400.000 trabalhadores.
4: Agora terão condições mais dignas para conquistar seu próprio veículo, gerar renda com mais autonomia e melhorar sua qualidade de vida.
3: A lei também permite que motoristas com habilitação na categoria B conduzam veículos elétricos ou híbridos de até 4.250 quilos de peso bruto total.
5: Eleições 2026.
2: Eleitores que não votarem nas próximas eleições marcadas para 4 de outubro precisam justificar a ausência. A justificativa pode ser feita por duas formas: pessoalmente, em uma sessão eleitoral ou pelo aplicativo do Tribunal Superior Eleitoral. Se o eleitor estiver fora do município que vota, é possível baixar o aplicativo e-título no celular e justificar a ausência por lá no dia e horário em que ocorre a votação. Em caso de ausência, é preciso apresentar uma justificativa para cada turno da eleição. Os eleitores que não votarem nem justificarem ficam sujeitos às penalidades, como impedimento de emitir documentos e de participar de concursos públicos, além do pagamento de multa. Um projeto quer incentivar navios-tanque e embarcações de apoio marítimo que utilizem biodiesel, etanol ou a mistura desses combustíveis. A proposta em análise na Comissão de Infraestrutura prevê cotas adicionais de depreciação acelerada. Isso significa que as empresas poderão contabilizar mais rapidamente a perda de valor de um bem e reduzir custos fiscais. O benefício terá duração de 5 anos. O senador Fernando Dueire, do PSD de Pernambuco, relatou a medida na Comissão de Assuntos Econômicos. Para ele, a proposta poderá estimular a renovação da frota e a sustentabilidade.
6: Porque nós queremos fazer com que o combustível sustentável seja incorporado à frota de navegação com mais agilidade.
2: Trabalhos técnicos de Eliseu Caires. O Jornal do Senado fica por aqui. Acompanhe agora as notícias da Câmara dos Deputados. Boa noite e até amanhã.
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7: Câmara dá mais transparência à verba destinada a mulheres no orçamento. pode alterar regras de herança em casos de assassinato na família.
8: Pais de pessoas com deficiência poderão usar meia entrada em eventos.
7: Comissão aprova a proposta que incentiva a exportação da moda brasileira.
8: Boa noite. Avança na Câmara projeto que cria um programa de incentivo à exportação da moda brasileira sustentável. A repórter Maria Neves tem mais detalhes da proposta.
9: A Comissão de Meio Ambiente da Câmara dos Deputados aprovou o projeto que institui o programa Moda Brasileira no Mundo. A proposta prevê ações governamentais integradas para adaptar a indústria da moda às novas exigências sociais e ambientais dos principais importadores de produtos brasileiros. O texto também prevê medidas para promover as marcas nacionais no mercado externo. Dentre as ações propostas estão, por exemplo, a realização de campanhas internacionais de promoção da moda nacional, participação em feiras e eventos, assim como a criação de selos e ações coordenadas de comunicação internacional. A proposta sugere ainda parcerias com plataformas internacionais de moda sustentável e de moda indígena. A inclusão da moda produzida por indígenas e povos tradicionais, assim como da utilização de conhecimentos e técnicas dessas populações no texto, foi proposta pela relatora, deputada Célia Chacriabá, do PSOL Mineiro. A parlamentar argumenta que o sucesso de inúmeros estilistas indígenas atesta a habilidade dos povos tradicionais para a moda contemporânea. Apesar disso, sustenta que, ao que parece, a indústria ignora os saberes ancestrais em aspectos como técnicas têxteis, fibras naturais e tingimentos. De acordo com Célia Chacriabá, apenas 2% dos 1,5 milhão de indígenas que vivem no país atuam na indústria criativa.
10: Estilistas como Veena Ticuna, Patrícia Camaiurá, Dai Molina, que demonstra que moda indígena já ocupa espaço em destaque no Brasil e no exterior. Assim também como Cildo Rick, veste grandes artistas como Anitta, assim como Marina Sena, mulheres Awanawá, mulheres Axaninca, mulheres Machacari, Chacriabá, Ludmila Pataxó, Daru e, sobretudo, a experiência que tive a oportunidade de conhecer, que são mulheres que lutam. Porque sabemos que a única ferramenta que mais impulsiona para que as mulheres saiam da situação da zona de violência se chama autonomia financeira.
9: Célia Chacriabá explica que o projeto nasceu da necessidade de que a indústria da moda brasileira se adapte às exigências de importadores, principalmente da União Europeia, que, de acordo com ela, é o maior comprador de produtos nacionais de maior valor. Célia Chacriabá explica que o projeto nasceu da necessidade de que a indústria de moda brasileira se adapte às exigências de importadores, principalmente da União Europeia, que, de acordo com ela, é a maior compradora de produtos nacionais de maior valor. A deputada explica que o Bloco Europeu editou uma norma em 2024 que passa a exigir o passaporte digital de produto para têxteis. Para receber o documento, o exportador tem de garantir a rastreabilidade completa da cadeia produtiva, desde a matéria-prima até o consumidor final. Célia Chacriabá relata ainda que a União Europeia vai exigir que as empresas monitorem impactos em direitos humanos e meio ambiente em toda a cadeia de fornecedores. Além disso, o bloco vai passar a pedir comprovação das medidas adotadas para destinação de resíduos têxteis. Ainda, segundo a deputada, todas as demandas entram em vigor em abril de 2021. O projeto, que visa criar incentivos para a exportação de moda brasileira sustentável, ainda será analisado por 4 comissões da Câmara. Da Rádio Câmara de Brasília, Maria Neves.
5: Desenvolvimento Regional.
11: Pastor Diniz, do União, propõe que parte da economia obtida com a integração de Roraima ao Sistema Interligado Nacional seja usada para reduzir a conta de luz dos consumidores do estado até 2030.
8: Pela proposta, uma parcela da redução dos gastos da conta de consumo de combustíveis seria destinada à modicidade tarifária em Roraima. Pastor Diniz afirma que a medida evita aumentos nas tarifas e corrige uma desigualdade histórica enfrentada pelo estado.
5: Economia.
11: A Câmara aprovou a criação do Orçamento Mulher. O projeto pretende dar mais transparência aos recursos destinados a políticas públicas para as mulheres no orçamento federal. A repórter Silvia Munhato explica.
12: A Comissão de Constituição e Justiça da Câmara dos Deputados aprovou a criação do Orçamento Mulher. A proposta, que deve ser enviada agora ao Senado, obriga o poder público a dar transparência aos programas e ações voltados ao atendimento das mulheres, por meio de quadros anexos nas propostas e nos relatórios de execução orçamentária. O projeto é de autoria dos deputados Laura Carneiro, do PSD do Rio de Janeiro, e Ricardo Aires, do Republicano de Tocantins. A deputada Laura Carneiro explicou o sentido do texto.
13: Não adianta políticas públicas se nós não tivermos o dinheiro para arcar com essas políticas. O Orçamento Mulher vai, a partir do plano plurianual, a partir da Lei de Diretrizes Orçamentárias, organizar todos os recursos a serem gastos com as mulheres brasileiras.
12: A relatora da proposta na Comissão de Defesa dos Direitos da Mulher, deputada Flávia Moraes, do MDB de Goiás, citou exemplos de ações orçamentárias.
14: E como exemplo, a gente pode citar aqui para a educação os CMEIs, né, que vão atender as crianças para que as mulheres possam trabalhar, as clínicas especializadas em atendimento à saúde da mulher, as ações de enfrentamento e combate à violência contra a mulher, enfim, então são muitas ações específicas que precisam ter investimento, ter orçamento e que, nesse caso, aprovando o orçamento mulher, vão ter prioridade, orçamento bem definido e claro para investimento nessas políticas.
12: De acordo com o texto aprovado, os orçamentos da União, dos estados e dos municípios deverão trazer dois quadros detalhados. O primeiro, chamado de Orçamento Mulher Proposta, deve ser entregue junto com o planejamento anual das ações orçamentárias. O segundo, Orçamento Mulher Execução, será publicado regularmente para que qualquer cidadão possa conferir quanto desse dinheiro foi efetivamente usado. Deverão constar desses documentos as despesas com educação, saúde, assistência social e outras ações em que as mulheres sejam as beneficiárias diretas. O projeto também prevê que o governo federal reúna os dados de todo o país anualmente para avaliar se os esforços dos estados e municípios estão sendo efetivos. Da Rádio Câmara de Brasília, Silvia Minhato.
5: Saúde.
8: Domingos Neto, do PSD do Ceará, é autor de projeto que cria a assistência de transição de cuidados no SUS. O objetivo é garantir que pacientes que receberam alta hospitalar continuem recebendo acompanhamento especializado antes de voltarem definitivamente para a rotina em casa.
11: A proposta de Domingos Neto prevê atendimento em unidades de transição ou por assistência domiciliar monitorada, com foco na reabilitação, cuidados paliativos e treinamento de cuidadores. Na visão dele, a medida evita reinternações desnecessárias, além de liberar leitos nos hospitais.
5: Ciência e tecnologia.
8: Bandeira de Melo, do PV do Rio de Janeiro, apoia a criação da Frente Parlamentar Mista em defesa do Programa Espacial Brasileiro. O colegiado terá como missão acompanhar e propor iniciativas voltadas ao fortalecimento do setor espacial no país.
11: Bandeira de Melo ressalta que o Programa Espacial envolve soberania nacional, inovação tecnológica e desenvolvimento econômico. A frente também pretende estimular políticas públicas ligadas à defesa, comunicações, previsão climática, monitoramento territorial e aplicações ambientais.
5: Cultura.
8: A Comissão de Cultura aprovou a meia entrada para os pais e responsáveis legais por pessoas com deficiência em eventos culturais e esportivos, mesmo sem a condição de acompanhante. A reportagem é de Luiz Cláudio Canuto.
15: A Comissão de Cultura aprovou o projeto que assegura a meia entrada a mães, pais e responsáveis legais por pessoas com deficiência em eventos culturais e esportivos. Pela proposta, cuidadores de baixa renda inscritos no Cade Único com renda familiar de até 2 salários mínimos também teriam esse direito. O texto final foi elaborado pela relatora deputada Érica Cocai, do PT do Distrito Federal, com base em um projeto da deputada doutora Alessandra Haber, do MDB do Pará. A proposta altera a lei que regula o benefício da meia entrada no Brasil. A exemplo da autora da proposta, a relatora afirma que essas pessoas necessitam de apoio do Estado para usufruir de seu direito à cultura, o que este projeto de lei pretende garantir com o direito ao benefício da meia entrada.
16: É fundamental que nós possamos assegurar a mais plena acessibilidade. É fundamental que nós possamos ter parcerias com a iniciativa privada, com a sociedade civil. Sem inclusão, a gente não tem direito pleno à cidade. Sem inclusão, a gente não tem direito a mergulharmos e vivenciarmos a nossa humanidade na sua plenitude.
15: A Comissão de Cultura acrescentou um único parágrafo à lei para assegurar o direito. O benefício vale para o acesso a salas de cinema, cineclubes, teatros, espetáculos musicais e circenses e eventos educativos, esportivos, de lazer e de entretenimento. A legislação vigente já garante meia entrada às pessoas com deficiência e, quando necessário, a seus acompanhantes. No entanto, pais, mães e responsáveis legais que não estejam na condição de acompanhante no momento do evento não têm direito ao benefício. A autora da proposta, doutora Alessandra Haber, afirma que estudos apontam casos elevados de estresse, ansiedade, depressão entre cuidadores, sobretudo entre mães de baixa renda, que compõem a maioria desse grupo. E barreiras financeiras restringem o acesso dos cuidadores a essas oportunidades, comprometendo um recurso terapêutico de comprovada relevância. A proposta ainda vai ser analisada pela Comissão de Constituição e Justiça. Da Rádio Câmara de Brasília, Luiz Cláudio Canuto.
5: Justiça.
11: Sônia Guajajara, do pessoal de São Paulo, defende a realização de um debate com representantes do governo, do sistema de justiça, de organizações indígenas e de especialistas sobre a criação da Comissão Nacional Indígena da Verdade.
8: Para a Sônia Guajajara, a iniciativa pode fortalecer políticas de memória, verdade, reparação e justiça voltadas aos povos indígenas. A deputada afirma que a proposta busca aprofundar a investigação de violações de direitos humanos e ampliar as garantias de não repetição.
11: Rodrigo Valadares, do PL de Sergipe, apoia projeto que define o antissemitismo na legislação brasileira para orientar políticas públicas de prevenção à discriminação. A proposta adota como referência a definição da Aliança Internacional para a Memória do Holocausto.
8: De acordo com Rodrigo Valadares, a proposta estabelece que o antissemitismo é uma forma de racismo, mas não impede críticas ao Estado de Israel. O congressista também garante que o projeto não cria mais tipos penais.
11: Projeto de Rodrigo Gambale, do Podemos de São Paulo, estabelece medidas para garantir o pagamento de pensão alimentícia. A matéria prevê retenção de valores em contas bancárias, restituição do imposto de renda e prêmios de apostas para quitar débitos.
8: De acordo com Rodrigo Gambale, a proposta cria um cadastro nacional de devedores e prevê, de forma subsidiária, a apreensão de passaporte e da carteira de habilitação. Para as medidas dão mais eficácia para garantir os...
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5: Segurança Pública.
18: A proposta que impede um condenado por homicídio de receber herança de parentes da mesma família está pronta para análise do plenário. A repórter Paula Bittar acompanhou a votação da chamada Lei Suzane von Richthofen na Comissão de Constituição e Justiça.
19: A Comissão de Constituição e Justiça da Câmara aprovou uma proposta que impede herdeiros condenados por homicídio de receber por vias indiretas o patrimônio de outros parentes da mesma família. A proposta estende o chamado Instituto da Indignidade aos parentes colaterais até o quarto grau. Pela regra atual, a perda do direito à herança por crime doloso só vale quando o crime é cometido contra o dono dos bens, seu cônjuge, companheiro, pais ou filhos. O projeto foi apresentado com o objetivo de criar a Lei Suzane von Richthofen. Richthofen foi condenada a 39 anos de prisão por planejar o assassinato dos próprios pais em 2002 e hoje cumpre a pena em regime aberto. O caso voltou a repercutir pela possibilidade legal de ela herdar parte do patrimônio de um tio falecido. O texto aprovado estabelece que seguro de vida também não poderá ser pago nesses casos. Segundo a relatora da proposta na comissão, deputada Laura Carneiro, do PSD do Rio de Janeiro, essas modificações, além de trazerem mais segurança jurídica ao evitarem longas discussões judiciais em inventários, garantem que o patrimônio familiar permaneça com aqueles que respeitam a solidariedade inerente aos vínculos de sangue e afeto, compatibilizando a norma aos valores que informam o direito civil contemporâneo. A proposta que impede herdeiros condenados por homicídio de receber por vias indiretas o patrimônio de outros parentes da mesma família ainda precisa passar pelo plenário da Câmara antes de seguir ao Senado. Da Rádio Câmara de Brasília, Paula Bittar.
8: Projeto de Gilvanda Federal do PL do Espírito Santo propõe reforçar o Fundo Nacional de Segurança Pública com recursos das loterias federais. Pelo texto, 10% da arrecadação bruta das loterias, que hoje ficam com a União, passariam a ser destinados à segurança pública.
18: Gilvanda Federal também incluiu no projeto uma nova regra para eventos culturais de médio e grande porte que recebam dinheiro público. Segundo o deputado, pelo menos 25% desses recursos teriam que ser usados obrigatoriamente para pagar a segurança do próprio evento.
8: Kim Kataguiri, do Missão de São Paulo, é favorável ao projeto que proíbe condenados por pedofilia de se aproximarem de escolas, creches, parques e de manterem contato com menores de idade pelas redes sociais. Ele explica que a iniciativa visa ampliar a proteção a crianças e adolescentes.
18: O texto prevê que a justiça estabeleça um perímetro mínimo de distância entre condenados por pedofilia e locais frequentados por crianças, além das próprias vítimas. Kim Kataguiri afirma que a proposta também impede que essas pessoas exerçam atividades com contato direto com crianças.
20: Hoje, infelizmente, uma pessoa condenada por pedofilia pode se aproximar de uma escola, pode se aproximar de uma creche, pode se aproximar de um parquinho, né? E pode mandar mensagens para menores de idade, né? O que, na minha avaliação, é um absurdo, né? Isso jamais deveria acontecer. Hoje, inclusive, um pedófilo pode ter uma creche. Ele pode ser sócio, ele pode ser administrador de uma creche, e esse projeto que eu sou relator visa proibir, né? Se o pedófilo se aproximar de uma creche, mesmo que ele não tenha tido contato com uma criança, vai preso.
8: Felipe Beccari, do Podemos de São Paulo, é autor de projeto que proíbe a distribuição de animais como prêmios em rifas, sorteios e outras ações promocionais. Segundo o parlamentar, a medida busca evitar abandonos e maus tratos decorrentes de adoções sem planejamento.
21: A rifa pode ser legítima para ajudar uma pessoa, alguma questão de saúde, mas os animais não podem ser rifados, porque aquela família que ganha geralmente comprou os números da cartela para ajudar a rifa, o propósito da rifa, e não estava preparada para receber aquele animal no seu seio familiar, com uma estrutura, com tempo, com financeiro. Então, animais, esperamos que no Brasil, em breve, não possam ser mais distribuídos como brindes de festas ou qualquer tipo de rifa ou sorteio.
18: Felipe Beccari informa que a proposta surgiu a partir de denúncias envolvendo animais abandonados ou mortos após serem entregues como brindes. O projeto já teve a urgência aprovada e está pronto para votação no plenário da Câmara.
8: Termina agora o Jornal Câmara dos Deputados, produzido pela Rádio Câmara, com trabalhos técnicos de Wellington Teles e a apresentação de Luciana Vieira e Val Monteiro. Boa noite.
18: A Voz do Brasil volta amanhã. Uma boa noite para você.
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16: A hora certa são 20 horas e 7 minutos. Boa noite. Já estamos no ar com mais um grande programa Saudade 87. Você que está ligado, hoje 16 de setembro de 2026, com mais um programa começando para agitar o seu coração e balançar, trazendo as melhores músicas e recordar aquelas que ficaram marcantes, aquelas que marcaram o seu amor. Eita, é valendo! Trazendo um grande abraço a todos os nossos ouvintes que estão ligados e sintonizados aqui no 87,9. O nosso telefone 98050-7115. Ligue, participe, peça sua música na sua companhia Berg Alfaia até às 22 horas. E já começamos, começando com um grande sucesso para você.

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2: A hora certa são 20 horas e 16 minutos. Estamos ligados, sintonizados aqui na 87,9, a preferida. Você que está ligado nesse grande programa Só Saudade com você até as 22 horas. Tivemos aí uma sequência de música: Cacito Santo, A Chuva Que Cai, Edilson Moreno, Caroeiro e Fernando Belém, Louca Paixão. Ligue e participe, 98050-7115. Ligue lá e peça sua música. Vamos mais uma sequência de brega para vocês, Só Saudade. Quero mandar um forte abraço aos nossos queridos companheiros que estão ouvindo aqui em Berevide, no estado do Pará, hein? Muito obrigado pela sua audiência, sua preferência. E vamos começar mais uma sequência de mim. Olha só esse bregão para você com ele.

Oi, Ana Sérgio, são 20 horas e 30 minutos. Tiveram um grande sucesso pra você. Nós vamos dar uma faturada. A Pode Comercial tem mais, não saia daí. Vai ter muito mais saudade pra você. Nós voltamos já.

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1: Hora certa, são 20 horas e 40 minutos. É isso mesmo. Mais uma sequência de saudade para você que está sintonizado aqui no 87,9. A preferida com você. Ligue, participe, o telefone 98050-7115. Com você, Berg on Fire, na sua companhia. Até as 22, hein? Ligue, participe, que eu quero mandar também um forte abraço aos nossos ouvintes que estão ligados nessa noite, nessa programação. Um abraço, meu querido Gleidson, também aqui no bairro Maguari, na escuta do programa. Um forte abraço, Gleidson. É, querida Laís. Rapaz, a Laís não perde o programa. Obrigado, Lala, um forte abraço para você. Meu querido Diego Souza, também na escuta do programa. Todos no bairro Maguari. E obrigado também a minha querida Valquíria, lá no bairro do Telégrafo. Também meu querido Marivaldo da Desbrava. Alô, Marivaldo, sabe aonde? Lá em Capanema, na escuta do programa. Um forte abraço a todos que estão sintonizados. Vem aí mais uma sequência de música para você. Só saudade. Só saudade é aqui no 87,9. Começando, lá vai para você.

Hora certa, são 20 horas 54 minutos. Tivemos uma sequência de música só saudade pra você, hein? Que musicaços, hein? Tivemos aí Amado Batista, escuta. É, rapaz. Bartô Galeno, Olhos Que Não Posso Ver. Natan Na Estação. E Fernando Mendes, A Desconhecida. Ligue e participe, nosso telefone 98050-7115. É, rapaz, só programaço pra você, que saudade. Quero mandar um forte abraço também, minha querida Cláudia, lá na Marambaia, juntamente com meu querido Rosivaldo, na escuta do programa. Estão sintonizados aqui na 87,9, a preferida. Só saudade. Também um forte abraço, meu querido Luiz, da Vila da Barca. Alô, Luiz! Muito obrigado pela sua preferência e vamos continuar com mais saudade. Aguenta coração e começamos com essa aqui.